0: Aí o som de Styx com Babies, fechando muito bem o nosso segundo bloco de hoje do Moment Love. A gente volta já já com muito mais pra você. Continue ligado.
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4: 21 horas e 2 minutos.
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0: Vamos seguindo aqui com o Moment Love, agora trazendo o quadro Love in Words. A nossa tradução com Paulinha Esteves. Back at One com Brian McKnight.
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0: John Canadá com Love on Top, aqui no Moment Love. Sensacional, hein? Só música boa, só música romântica aqui na programação. 2 horas com o melhor dos sentimentos para você que se liga aqui no nosso Moment Love. Agora tá chegando Lia Soares, A Cor do Amor, com o Roberto Carlos.
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0: Aí o som do Jermaine Jackson aqui no Moment of Love, Do What To Do. E Captain Tennelly passou por aqui também. E daqui a pouco a gente volta com mais músicas no Moment of Love.
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3: 21 horas e 29 minutos.
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0: Seguimos em frente aqui no Moment Love, trazendo agora o som de Flávio Venturini, Clube da Esquina 2.

0: Bruna Mendes aqui no nosso Moment Love com Estrela.
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0: Você é sempre em ótima companhia, né? E agora tem Riverdale Cast, KJ Apa e Camila Mendes.
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0: aí o som de Selena, fechando muito bem o nosso Moment Love de hoje. I Called Falling Love, de 1995. Gente, um grande abraço para você que ficou até agora com a gente aqui no Moment Love. E na próxima edição tem muito mais para você. Fique ligado, hein? Até lá!
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0: Obrigado.
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Muito bem, chegamos com Cidade Love. Como está por aí? A partir de agora tem o programa mais romântico do rádio. Cidade Love reúne as mais belas canções para você. Seja bem-vindo. Cidade Love está no ar.

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2: 22 horas e 14 minutos.
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2: 22:46.
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2: 23 horas e 25 minutos.
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4: Muito bem, voltamos com mais um bloco nesta sexta-feira do nosso Fofoqueira. Bora tricotar? A influenciadora e empresária Virgínia Fonseca consolidou a expansão de seus empreendimentos com o lançamento da rede de academias Wejin em Goiânia. O novo negócio recebeu um investimento inicial estimado em 5 milhões e soma-se ao portfólio da empresária, cujo patrimônio pessoal é avaliado em mais de 400 milhões de reais. A principal engrenagem financeira dela é a marca de cosméticos WePink, criada em 2021, ali para 2022, foi na virada daqueles anos, em sociedade com a Samara Pink, Thiago Stabile e também outros. A empresa ultrapassou o faturamento de 1 bilhão em 2025, ampliando a sua linha de produtos para maquiagens, perfumaria e cuidados corporais. Além das marcas de beleza e fitness, Virgínia diversificou suas fontes de renda com a linha infantil Maria's Baby e uma empresa também de suplementos, que é dela. A estratégia central baseia-se na conversão direta de sua audiência digital em consumidores diretos. Turma, eu aumento, mas jamais invento. Daqui a pouco tem o último bloco de hoje, hein? Não desgruda.
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2: 23 horas e 44 minutos.
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4: Alô você! Salve, salve turma! Tô chegando com mais um bloco do nosso Fofoqueira. Na verdade, o primeiro bloco de hoje. E você sabe, eu vou desfilar o meu veneno e atualizar você sobre os últimos babados dos famosos. Hoje é sexta, sextou, piazada! 11 de setembro de 2026. Bora, que o Silva tô afiadíssimo. O programa Silvio Santos com Patrícia Bravanel estreará no próximo dia 20 o novo quadro Quem Sabe Mais. A atração resgata a estrutura de formatos consagrados da emissora com o clássico Tentação. Vai estar lá também, viu? E atrações exibidas por Silvio Santos na década de 1970. Mas claro, né? Com uma roupagem nova. A dinâmica inicial reunirá 80 participantes divididos em 4 grupos. A cada rodada de perguntas de conhecimentos gerais, os competidores devem se posicionar diante de telões para indicar suas respostas. Apenas os acertadores avançam na disputa até a fase final. A etapa decisiva colocará o finalista diante de uma roleta de palavras, valendo prêmios em dinheiro, que podem alcançar até 50 mil reais. O lançamento reforça a estratégia do SBT em investir no público de domingo, mantendo a vice-liderança de audiência no horário. Eu só acho a Patrícia bem, mas bem fraquinha. Olha, o próprio Celso Portiolli, embora ele já tá mais cedo no ar no mesmo dia, seria o cara para substituir o Silvio Santos. Até acho parecida a forma de comunicar. Agora, Patrícia, rapaz, sei lá. Não vai. Mas é filha do homem, né? E tá na vice-liderança, então tá tudo certo. Quem sou eu na fila do pão? Gente, daqui a pouco você sabe que eu volto com mais um bloco, porque eu aumento, mas jamais invento.
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0: Você ouviu Vida de Marionete, Tino, Juanche, Juanche, tema 2 da Rede Romance, Corpo e Família, com instrumental Praise.
1: A grandeza de Deus.
2: Sing aleluia to the...
1: Deus é grande em glória. Deus é grande em poder. Ele é grande em misericórdia, perdão, amor, justiça, benignidade e sabedoria. Deus é tão grande que a palavra de Deus diz que o céu é o seu trono e a terra o estrado dos seus pés. Ele é tão grande, mas ao mesmo tempo tão pequeno, que cabe dentro do teu coração. Deixe-o entrar.
3: Ao que é digno de receber toda a honra, toda a glória e todo o louvor. É para Ele que nós cantamos. É para Ele que nós fazemos. Todo som, todo louvor vem dEle e volta para Ele. Ao que é digno de receber toda a honra, toda a glória e todo o louvor. Aleluia!

Você ouviu ao que é digno comunhão e adoração, além das aparências, J. Neto, Anjo Meu, tema 51 da Rede Romance.

0: Você ouviu Com Que Carícia, tema 80 da Rede Romance. Coração Sonhador, Quino. Coração de Carne, Vanderlei Cardoso.
1: Diante do amor, os olhos enxergam mais longe, as mãos seguram mais firmes, os pés caminham mais seguros. Diante do amor, o longe se torna perto, o pequeno se torna grande e o feio se torna bonito. Diante do amor, a verdade é revelada, o egoísmo é expulso, o erro é esquecido. Diante do amor, conseguimos transpor barreiras que pareciam intransponíveis. Conseguimos alegrar corações que estavam adormecidos pelo ódio. Construímos pontes sólidas entre homens. Que o amor de Deus esteja em nossos corações sempre.

0: Você ouviu? Não diga nada. Pense. Chocolate quente. Alex e Alex. From this moment on. Shania Twain.
1: É muito simples. Abre o coração e adore.

Você ouviu pela Rede Romance de Rádio Kleber Lucas, dele Adore, Mariana Valadão, de Tony Ricardo, Só Uma Frase, Kleber e Edilson, Passado Esquecido.

0: Você ouviu Falta Você em Mim, tema 104 da Rede Romance. Sou feliz, Matos Nascimento, sobrevivente de um naufrágio, Shirley Carvalhais.
1: Eu sou o que vivo. Fui morto, mas eis que estou vivo para todo sempre. E tenho as chaves da morte e do inferno. Apocalipse 1:18.

Você ouviu Always, tema 203 da Rede Romance. O altar é para isso. Isis Regina, conquista, Jota Neto.

0: Você ouviu pela Rede Romance de Rádio, Dwayne Woods, dele Let Go, Jonathan McReynolds, dele Love Me, Janetta Jones, de Zacardi, Cortez, Ezio.
1: Ele enxugará de seus olhos toda lágrima, e não haverá mais morte, nem haverá mais pranto, nem lamento, nem dor, porque já as primeiras coisas são passadas. Apocalipse 21:4.

Você ouviu pela Rede Romance de Rádio, Eixla, dela, Nada Pode Calar um Adorador. Gerson Rufino, de Everardo Goetter, Deus da Diferença. Canarinhos de Cristo, deles, Amor Maior.

0: Você ouviu pela Rede Romance de Rádio Gerson Cardoso, de Beno César e Solange de César, Ninguém Te Amou Assim. Lara Fabian, de David Logs e Wayne Tester, Love by Grace. Michael Jackson, dele, Heart Songs.
1: Crê no Senhor Jesus Cristo e serás salvo tu e a tua casa. Atos 16, 31.

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Você ouviu pela Rede Romance de Rádio, Gerson Rufino, Olha Eu Aqui, Alan e Alex, Sonhos, Jonas Vilar, Vencer ou Vencer.

0: Você ouviu pela Rede Romance de Rádio, Coral Graça Music, de Romildo Ribeiro Soares e Carlinhos Gerdi, Santidade ao Senhor. Michael Jackson, de Cida Garré and Glenn Belé, Man in the Mirror. Anderson Freire, dele, Acalma Meu Coração.
1: Mais uma chance. Havia um homem muito rico que possuía muitos bens e um único filho, seu herdeiro, que gostava de fazer festas e estar com seus amigos e nunca ouvia os conselhos do seu pai. Um dia, o velho pai, já avançado em idade, disse aos seus empregados para construírem um pequeno celeiro. Dentro dele, o próprio pai fez uma forca e junto a ela uma placa com os dizeres: "Para você nunca mais desprezar as palavras de teu pai." E disse ao filho: "Eu já estou velho e quando eu partir, você tomará conta de tudo. Talvez você deixe a fazenda nas mãos dos empregados, venda todos os bens para se sustentar e gaste tudo. E quando não tiver mais nada, teus amigos se afastarão de você e só então se arrependerá amargamente de não ter dado ouvidos a teu pai. Foi por isso que construí essa forca. Ela é para você. Quero que prometa que se acontecer o que eu disse, você se enforcará nela." O jovem riu, achou um absurdo, mas para não contrariar o pai, prometeu, pensando que isso jamais pudesse acontecer. O tempo passou, o pai morreu e seu filho tomou conta de tudo. Mas assim como seu pai havia previsto, o jovem gastou tudo, vendeu os bens, perdeu os amigos e até a própria dignidade. Desesperado e aflito, começou a refletir sobre sua vida e viu que havia sido um tolo. E lembrou-se das palavras do seu pai. Pesaroso, o jovem levantou os olhos e avistou o pequeno celeiro. A passos lentos, dirigiu-se até lá e, entrando, viu a forca e a placa empoeiradas e então pensou: "Eu nunca segui as palavras do meu pai, não pude alegrá-lo quando estava vivo, mas pelo menos desta vez farei a vontade dele. Vou cumprir minha promessa. Não me resta mais nada." Então ele subiu nos degraus e colocou a corda no pescoço e pensou: "Ah, se eu tivesse uma nova chance." Então se jogou do alto dos degraus e por um instante sentiu a corda apertar sua garganta. Mas o braço da forca era oco e quebrou-se facilmente e o rapaz caiu no chão. Sobre ele caíram joias, esmeraldas, pérolas, rubis, safiras e brilhantes. A forca estava cheia de pedras preciosas e um bilhete. Nele estava escrito: "Esta é a tua nova chance. Com amor, teu velho e já saudoso pai." Deus é exatamente assim. Quando nos arrependemos, Ele sempre nos dá uma nova chance.

Você ouviu pela Rede Romance de Rádio Whitney Houston e Mariah Carey, de Stephen Schwartz, When You Believe, Anderson Freire, dele, Raridade, Aline Barros, de Pastor Lucas, Casa do Pai.

0: Você ouviu pela Rede Romance de Rádio, Joss Baez, You See, Dave Burns, Good Give Me You, Care Job, You Are For Me.
1: Não tenhais medo deles, porque o Senhor vosso Deus é o que peleja por vós. Deuteronômio 3, 22.

Você ouviu pela Rede Romance de Rádio, Shirley Carvalhais, dela Uma Lágrima no Rosto, Zé Marcos e Adriano, deles Verdadeiro Amor, Cassiane de Armando Filho, Recompensa,

0: Você ouviu, pela Rede Romance de Rádio, Márcio Pinheiro, de Beno César e Solange de César, Sonhos de Deus, M. Grant, de James Taylor, Don't Try So Hard, ano de 2013, Leonardo Gonçalves, de Peter Fuller e Phil Joel, Acredito.
1: Na verdade vos digo, que tudo quanto pedirdes a meu Pai em meu nome, Ele vo-lo há de dar. João 16, 23.

Você ouviu o Espírito do Senhor, Kleber Lucas, Canção do Sonho Bom, tema 9 da Rede Romance. Deus do Impossível, Aline Barros.

0: Você ouviu Nothing Gonna Change My Love For You, tema 49 da Rede Romance. Por que me amou? Interface. Coração sonhador, Dino.
1: Se vós, pois, sendo maus, sabeis dar boas dádivas a vossos filhos, quanto mais vosso Pai que está nos céus dará boas coisas aos que lhas pedirem. Mateus 7:11.

Você ouviu Oh, I Am Supposed to Live Without You, tema 67 da Rede Romance. Sala do Trono, instrumental praise, me leva para onde eu possa ouvir Filhos do Homem.

0: Você ouviu Cogodita de Mi, tema 78 da Rede Romance, Banco de Praça, Erlon, Boca da Noite, Dino.
1: Mas sobretudo, meus irmãos, não jureis nem pelo céu, nem pela terra, nem façais qualquer outro juramento. Seja, porém, o vosso sim, sim, e o vosso não, não, para não cairdes em condenação. Tiago 5:12.

Você ouviu Com Cristo é Vencer, Cassiane. Coisas do Coração, tema 57 da Rede Romance. Coração igual ao teu, diante do trono.

Você ouviu On Moment in Time, tema 72 da Rede Romance, Presença de Deus, Alda Célia, Promessas, Marco Aurélio.

Você ouviu Me Faz Te Conhecer, Marcelo Pinheiro, Quatro Estações, tema 3 da Rede Romance, O Sol da Minha Estrada, Leonardo Sullivan.

0: Você ouviu Vida de Marionete, Dino, Juanch, tema 2 da Rede Romance. Corpo e Família, com Instrumental Praise.
1: A grandeza de Deus.
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1: Deus é grande em glória. Deus é grande em poder. Ele é grande em misericórdia, perdão, amor, justiça, benignidade e sabedoria. Deus é tão grande que a palavra de Deus diz que o céu é o seu trono e a terra o estrado dos seus pés. Ele é tão grande, mas ao mesmo tempo tão pequeno, que cabe dentro do teu coração. Deixe-o entrar.
3: Ao que é digno de receber toda a honra, toda a glória e todo o louvor. É para Ele que nós cantamos. É para Ele que nós fazemos. Todo som, todo louvor vem dEle e volta para Ele. 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Aleluia!

Você ouviu ao que é digno comunhão e adoração, além das aparências, J. Neto, Anjo Meu, tema 51 da Rede Romance.

0: Você ouviu Com Que Carícia, tema 80 da Rede Romance. Coração Sonhador, Quino. Coração de Carne, Vanderlei Cardoso.
1: 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Diante do amor, o longe se torna perto, o pequeno se torna grande e o feio se torna bonito. Diante do amor, a verdade é revelada, o egoísmo é expulso, o erro é esquecido. Diante do amor, conseguimos transpor barreiras que pareciam intransponíveis. Conseguimos alegrar corações que estavam adormecidos.

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2: Alô, minha gente, final de semana, e aí, tudo beleza? Tudo certo? Eu sou Kleber Salles e tô chegando nesse fim de semana maravilhoso, né? Com mais uma edição do nosso Onda Sertaneja. Pra você que tá em casa, pra você que está aí de boa, tá descansando, vai curtir aí, né, o seu final de semana. Ah, nada melhor do que uma trilha sonora diferenciada pra quem gosta de música sertaneja divertida. Verdade, né? Para quem realmente é amante das canções sertanejas, que são realmente verdadeiras relíquias, né? É, são verdadeiras obras-primas aí da cultura brasileira. Então a gente abre aqui o nosso Onda Sertaneja, são 2 horas de muito sucesso, né? As melhores do sertanejo raiz, os clássicos e as românticas também, né? A gente toca no nosso Onda Sertaneja. Vamos que vamos, gente. Aumenta aí o volume. Deixe rolar aqui o melhor som do sertão para você.

0: Roberta Miranda, Gustavo Mioto, que é lindo.
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Eita, moda boa, hein? Escultura Divina, Mococa e Moraci, aqui no Onda Sertaneja. Teve Roberta Miranda e Gustavo Mioto, né? Vá com Deus, vá com Deus. É, nesse final de semana, o melhor da música sertaneja você ouve aqui no nosso programa. Vamos seguir em frente, tem mais moda, hein? Tem mais moda bonita para você que curte o sertanejo de verdade.

0: Leandro e José Reis, Lágrimas Perdidas, aqui no nosso Onda Sertaneja, fechando o primeiro bloco desse fim de semana, Eita, nós teve Leone e Leonito, Barco da Ilusão. E daqui a pouquinho tem mais, hein? Já já, mais Modona Raiz pra você que gosta de curtir com nós aqui o Onda Sertaneja. Sai daí não, que a gente volta já já nesse fim de semana. Bem chonado, rapaz. Fim de semana prolongado, né?
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3: Alô, você! Salve, salve, simpatia! Tô chegando, tô aqui, ó! De bem com a vida, no lugar certo e fazendo o que eu gosto! Comunicando, levando alegria e trazendo, neste momento, o Giro Astral, campeão de audiência! As previsões para o seu signo, a partir de agora, neste sábado, Abadu é fim de semana! Adoro! Dia 12 de setembro. Gente, e o giro começa com Áries. Sua comunicação intensa vai atrair encontros cheios de boas surpresas. Você estará em sintonia com as pessoas ao seu redor. Uma forte sensação de liberdade também despertará sua vontade de escapar da rotina. Só evite passar dos limites com atividades perigosas, como esportes radicais, pois isso pode provocar excessos e cansaço nervoso. Número da sorte é o 11. Alô, Touro! Touro, você sabe que a união faz a força e tem facilidade para reconhecer parcerias vantajosas. Este é um excelente momento para formar uma aliança. Procure também praticar algum esporte para direcionar melhor toda a sua energia. Assuma o controle e busque um equilíbrio maior. Número da sorte 28. E para fechar o bloco, vamos com Gêmeos. Seus relacionamentos ficarão mais claros quando você deixar de ficar preso aos próprios pensamentos. Sua mente tende a assumir o controle dos sentimentos. Isso pode fazer com que você pareça menos carinhoso ou receptivo. Preste atenção à sua maneira de tratar as pessoas. Número da sorte é o 4. E daqui a pouco eu volto com previsões para Câncer, Leão e Virgem.
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0: Quero mandar um abraço aqui, pessoal que tá, né, na estrada, muita gente que vai aproveitar o feriado para viajar, né, o pessoal que tá nos ônibus, nos caminhões aí. Alô, você motorista de caminhão, grande abraço, viu? O Brasil para sem caminhão, né, já dizia aí a música do Gen Giovanni, né, não? É, um abraço aí pros nossos amigos que estão com a gente, pessoal que tá no carro, curtindo o Onda Sertaneja. Obrigado pela companhia, pela audiência. Vamos juntos. Juntos, porque tá chegando Marcos Roberto, última carta.

Zeta Pera e Teodoro aqui no Onda Sertaneja. Tchau, amor! É, mas ainda não vou dar tchau ainda, né? Tá só no segundo bloco aqui do Onda Sertaneja ainda, né, meu filho? Ai, Valderi Misael. Maldito Dinheiro passou por aqui também no Onda Sertaneja. Vamos lá com Marcos Violeiro e Cleiton Torres com Vaidade de Cabo. É, aqui no nosso Onda Sertaneja. Vamos lá, vamos continuar curtindo moda boa e as modas que tem história, né? Você ouve aqui.

0: Poço da Saudade. Eita, nós fechando mais um bloco aqui no nosso Onda Sertaneja. Fique ligado, hein? Daqui a pouquinho tem mais músicas. Já, já a gente traz mais sucessos na programação deste super fim de semana, né? Feriadão prolongado, né, meu filho? É, tudo de bom, né? Daqui a pouquinho eu trago muito mais moda pra você, viu? Daqui a pouco tem Dailara com a participação do Di Paulo e Paulino.
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3: Muito bem, estamos de volta com mais um bloco do nosso Giro Astral deste sabadão. Gente, agora tem previsões para Câncer, Leão e Virgem. A gente começa com você de Câncer. Você vai sentir vontade de passar algum tempo sozinho. Faz bem se afastar da agitação e evitar compromissos muito grandes. Olha, não tente assumir todas as responsabilidades sem apoio. Peça ajuda quando necessário, pois hoje os trabalhos que exigem muita força não são indicados para você. Número da sorte é o 20. Alô, Leão! Algumas conversas profundas podem acontecer ao longo do dia. Não hesite em procurar informações jurídicas caso a situação exija. Evite permitir que as necessidades das outras pessoas ocupem todo o seu tempo. Você também precisa cuidar dos próprios interesses e não pode deixá-los de lado. Número da sorte é o 7. Alô, Virgem! Para fechar o bloco, não adianta se fechar diante de mudanças que são realmente necessárias. Afaste-se de medos que só impedem o seu avanço, cara. Este não é o momento de ficar preso a reflexões excessivas. A noite vai trazer orientação e ajudar você a recuperar as energias na direção certa. Número da sorte 23. No próximo bloco tem previsões para Libra, Escorpião e Sagitário.
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0: Eita, que beleza, é Onda Sertaneja com você em primeiríssimo lugar e a gente vai seguindo com mais música, né? Tem agora o som de Dailara, né? Tô indo embora aqui no nosso Onda Sertaneja, mas eu não vou ainda não, eu só vou anunciar a música aqui pra você. Gilberto Gilmar e Pedro Bento e Zé da Estrada, né? Com Mágoa de Boiadeiro, abrindo aqui a segunda hora do nosso programa nesse fim de semana.

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E eu, quando o vi, caí a seus pés como morto. 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Amém.

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na maioria dos casos, os cantores cantam coisas que são experiências de outros. Como os cantores populares, sertanejos, cantam

coisas em relação a mulheres e certos acontecimentos que eles não viveram aquilo. Interpretam com suas vozes e até mesmo sentimentos, mas eles não experimentaram aquilo que estão cantando. Isto acontece também com os cantores sacros. Nem todos cantam bonito e até sentimental. Coisas que, em relação a Jesus Cristo, a Deus, mas que eles não tiveram experiência. O mesmo acontece também com pregadores. Pregam coisas que eles não vivem, não experimentaram. Apenas intelecto, teoria e coisa assim, mas não é uma experiência experimentada. Daí então, ouvintes, o resultado funesto de uma igreja morta, sem vida, sem Deus, por certo, procurando lenitivo no mundo e procurando viver de experiências de terceiros. Cada um deve viver a sua experiência com Deus. Caso contrário, não será muito bom o resultado disto. Pelo contrário, será péssimo, horrível. Procure a ter a sua experiência com Deus para você cantar, pregar, viver aquilo que você tem experimentado, uma experiência experimentada com Deus. A Igreja de Jesus Cristo deve ser viva e não morta. Isto porque ele morreu, mas ressuscitou. Ele morreu e ressuscitou para que ela tivesse vida, para que pudesse ser derramado sobre ela. Na sua morte, ele a purifica, para que depois então possa habitar nela, através de seu Espírito. Mas, ouvintes, prestemos atenção, lembrando-nos do assunto tão profundo e importante para nós, da mecânica e a dinâmica. A mecânica você já viu, é o corpo, é o carro em si. O poder é a gasolina, mas a faísca é a dinâmica, que poria, explodiria aquele poder. O seu corpo é a mecânica. Mas o que dinamiza o seu corpo é o espírito que está em você. Se o seu espírito sair do seu corpo, você vira um defunto, uma defunta. Pode ser rico ou pobre, sábio ou indouto, muito bela, pode ser a Miss Universo. Se o seu espírito sai de você, você não passa de uma defunta, de um defunto. Rico ou pobre, né? Defunto rico, defunto pobre, defunta bela, defunta feia. Se o caso é beleza, não é? Então está aí a coisa. É mais claro do que se pode pensar. Se o seu espírito sai de você, você está morto. Não importa se esteja bem vestido, com um terno muito caro, um sapato muito caro, um anel de brilhante no dedo, de muitos graus, e com toda a fama, com todos os títulos ao seu redor, mas ali está um defunto, porque o espírito saiu daquela mecânica, a dinâmica saiu dali, e você não pode andar mais, não pode falar mais, não pode expressar mais, é morto, e logo tem que ser sepultado, e logo se corromperá. A mesma coisa é a igreja. Ela pode ter tudo. Pode ter os melhores templos do mundo, banhados a ouro. Pode ter os melhores gênios intelectuais na sua cabeça. Tudo mais. Mas se ela não tem o Espírito de Cristo, ela não passa de uma defunta florida.
Se o Espírito de Deus não está nela, ela não passa de uma defunta. O natural explica o espiritual. Ninguém pode negar isto. Agora nós devemos lembrar de uma coisa muito importante que está na leitura citada na abertura desta programação. João dizendo: e eu, quando o vi, caí a seus pés como morto, e ele pôs sobre mim a sua destra, dizendo-me: não temas, eu sou o primeiro e o último, e o que vivo e fui morto, mas eis aqui estou vivo para todo sempre. Amém. E ainda diz: e tenho as chaves da morte e do inferno. Onde está escrito isto? Em Apocalipse, capítulo 1, versículo 17 e 18, onde encontramos a sétupla glória do Senhor Jesus Cristo. Mas o que deve nos chamar a atenção agora é isto aqui: eu, quando o vi, caí aos seus pés como morto. Isso deve acontecer com todos. Nós conhecemos a história do então Saulo de Tarso, que quando viu aquela luz, caiu. Bom é que todos nós caíssemos. Mas acontece, que tipo de Cristo estamos vendo? De um lado, apelidado, chamado liberalmente de chefão, expressão antibíblica, companheirismo que eu creio que ele nunca concedeu a quem quer que seja, liberdade e tal, chamado de chefão. Do outro lado, chamado o Cristo, outros o chamam de o Senhor Jesus Cristo, outros de Jesus, outros de o Senhor. Está tudo muito bem, mas se encontrarmos de fato na experiência com o Senhor Jesus Cristo, nós cairemos como mortos. Porque como ele morreu, é necessário que também morramos para o mundo. E ele porá sua destra sobre nós e nos levantará da morte, do caos espiritual, para que então ele possa nos dar do seu espírito, da sua dinâmica nesta mecânica. Continuamos sendo a mesma carcaça, dependendo, sujeitos às mesmas circunstâncias de antes, enquanto estamos nesta dimensão. Mas o espírito que age em nós é outro. Oxalá que Deus pudesse revelar a cada um de nós o grande mistério do novo nascimento. Teoricamente, muitos podem falar sobre o assunto, mas o importante é uma experiência individual. Você ter a revelação do grande mistério do seu novo nascimento. Isto quer dizer que você se encontrou com ele e caiu. Caiu do seu pedestal, caiu da sua condição humana, intelectual, social, famosa, caiu do seu dinheiro, caiu de tudo desse mundo, de suas crenças erradas, por mais polidas que fossem, caiu como morto. E agora, se tiver vida, tem que partir dele. Ele disse: eu sou aquele que estava morto. E tão morto ele estava, ouvintes, que a lua declarou a sua morte. O sol declarou a sua morte. As estrelas declararam a sua morte. Toda a natureza declarou a sua morte. Tudo declarou que ele estava morto.
Mas logo no terceiro dia, a lua, o sol, toda a natureza declarou que ele estava vivo. Todo mundo tem que reconhecer que agora ele vive. E aqui está um tipo perfeito. A lua deve declarar que ele vive. A lua representa a igreja. É o símbolo da igreja, ela não tem luz própria. Ela recebe a luz do sol. Isto é como Cristo e a igreja. E esta lua, esta igreja está suposta a declarar para todo mundo que ele vive. Como a lua declara que há um sol, ainda que escondido do outro lado, ainda que escondido a nossa visão, mas a luz da lua, o brilho da lua, mostra na noite que há um sol escondido dos olhos naturais, lhe dando brilho, refazendo refletir os seus raios, e ela dando luz para o mundo, para a terra. A igreja está fadada, está sujeita, está suposta, é dever dela, se de fato esse sol da justiça, se de fato Cristo está nela, mostrar que ele vive. E que ele não foi somente uma mecânica, mas que ele foi a dinâmica e a mecânica, a palavra de Deus. E ele foi também a dinâmica, que provou que aquela mecânica tinha nele o Pai. Ele disse, quem vê a mim vê o Pai. Ele disse, as obras que eu faço, não sou eu quem as faço, é o Pai que está em mim é quem as faz. Agora, o que chega a ser uma igreja desta? A igreja é chamada também a noiva, a esposa. A noiva tem que aparecer da mesma maneira que ele apareceu. Tem que refletir da mesma maneira que ele refletiu. Ele refletiu Deus ao mundo. E a igreja não está sujeita a refletir obras, obras naturais. A igreja está sujeita, suposta a refletir obras espirituais. A igreja está para salgar, para ser luz. Os candidatos que prometem tudo ao povo, nenhum deles promete se pôr lá em cima, dizendo, eu vou lutar pela moral do nosso povo. Eu vou lutar, porque eu tenho entrado, aquele candidato dizendo, eu tenho entrado em ambientes familiares, em comércios, e ali as paredes estão estampadas de mulheres totalmente despidas, com moças trabalhando ali e tudo mais. Eu vou lutar pela moral, eu vou lutar por isso que estamos vendo aí, de câmara lenta nas ruas, em praça pública, a exposição do sexo. Não há ninguém que diz que vai lutar por isso. Porque talvez ele tivesse o meu voto apenas, ou de mais alguns poucos fanáticos, não é? Alguns poucos loucos. Ninguém diz que vai lutar por isso. Mas não adianta, não é, também lutar. A Bíblia tem que cumprir. A natureza declara que ela está morta. Está tudo escuro. Quando ele morreu, tudo se escureceu. O sol não deu sua luz. Tudo estava escuro. E se não houver uma ressurreição, continuará escuro. Se não houver uma ressurreição individual, porque esta é a única solução. É você. É você. A questão é você. Porque quando você morrer, partir, a questão é somente com você. Não adianta você dizer, mas o meu líder me ensinou assim,
E eu vim parar aqui, isto não resolverá coisa alguma. Um cego dirigindo a outros, ambos cairão no buraco, disse.

0: Jesus. Estão todos no buraco. Agora, ela, quando se refere a ela, você já está sabendo em quem mirar, em quem olhar. Ela, aquela escolhida, aquela noiva, aquela esposa, aquela igreja que tem recebido do seu Espírito, ela somente pode ser a manifestação do cumprimento de toda a revelação de Deus. Ela só pode manifestar a Jesus Cristo, não a homens, manifestar homens ao mundo, manifestar obras terrenas ao mundo, não. Ela manifesta exclusivamente a Ele. Se ela faz alguma coisa diferente do que faz o noivo, então ela ainda não é a noiva. Ela não é a sua esposa, porque ela é carne de sua carne, ossos de seus ossos, vida de sua vida, poder de seu poder. Ela é Ele. Ele é o Senhor Jesus. Ela é a senhorita Jesus. Se você tem como sobrenome Souza, você é o senhor Souza. E sua esposa é a senhora Souza, porque ela recebeu o seu nome Souza. Você é o senhor Souza. Ela é a senhora Souza. Assim é a igreja e Cristo. Assim é a esposa e o cordeiro. Ela é Ele. É igual ao homem e sua esposa. Eles são um. A mulher foi tomada de seu lado. Eva foi tirada do lado de Adão. A Bíblia disse que Deus criou Adão macho e fêmea. Gênesis capítulo 5. Depois então tirou de Adão a sua parte feminina e colocou sobre a mulher que tirou do seu lado. Não para viver debaixo dos pés, mas nem tampouco para viver sobre a cabeça do homem. Mulher mandando é uma perversão. Mulher como capacho é uma perversão. Mas sim ao lado. Jesus Cristo não resgatou a sua igreja para fazer dela um capacho. Mas quem manda é Ele, não ela. Nunca ela, mas sempre Ele. Assim é a igreja e Cristo. Mas o que é a igreja? Qual é o nome dela? O nome dela é o nome dEle. Não há coisa como denominação nas Escrituras. Nós encontramos Atos dos Apóstolos nas Escrituras, que são atos do Espírito Santo, Ele dinamizando, Ele derramado naquele corpo, Ele vivendo, se expressando, se refletindo através daquele corpo. Oh, como estas verdades são gloriosas e tremendas. E como nós devemos aspirar estas coisas acima de todas as coisas neste mundo, porque estas coisas são o reino de Deus e sua justiça. E Jesus disse: buscai em primeiro lugar o reino de Deus e sua justiça, e todas as outras coisas nos serão acrescentadas. Ouvinte, você deve estar mais do que esclarecido sobre isto. Deseja isto? O poder dinâmico na sua vida? A faísca, o Espírito Santo? Não para te fazer enrolar a língua apenas, mas para manifestar Cristo na sua vida, deseja? O Senhor te abençoe nesse sentido, em nome de Jesus Cristo. Amém.
1: 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Também temos o nosso Tabernáculo da Fé aqui na cidade de Birigui. 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Esta programação vai ao ar de segunda a segunda-feira. Então desejamos a todos os nossos ouvintes um bom dia. E amanhã estaremos de volta com esta mesma programação, nesta mesma emissora, neste mesmo horário. Com fé no Filho de Deus, a fé que vence o mundo. Um bom dia com Jesus.

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1: Bom dia, povo de Deus, graça e paz. Fim de semana chegou com muita alegria, em grande estilo. E estou aqui na número 1 do povo de Deus, com o nosso Manhã de Fé. Bem-vindos, obrigada pelo carinho. Sinto-se à vontade para participar aqui da nossa programação. Muita gente em casa, muitos trabalhando, mas todos ligados aqui no nosso Manhã de Fé. Uma só fé, um só amor aqui na nossa programação. O Senhor no comando sempre. Sou Denise Fernandes, para você participar comigo, muito fácil, nossos contatos liberados, meu Instagram, Denise Fernandes Locutora, à sua disposição. Querido Deus, Pai eterno, Pai maravilhoso, gratidão por esse momento maravilhoso, estar aqui uma vez mais anunciando as boas novas. Obrigada, Pai, por tudo. Abençoe nosso fim de semana, os aniversariantes do dia, as famílias que estão na sintonia, em casa, no trabalho, onde quer que elas estejam, Pai. Vá de encontro a cada vida. Abençoe, Senhor, os lares, a minha vida, a vida dos meus. O nosso fim de semana, Pai, que seja uma bênção. Um fim de semana abençoado na Tua presença. Amém e graças a Deus. Chegando a nossa primeira sequência, aumente o som, no ar o nosso Manhã de Fé.

seguindo por aqui com o nosso Manhã de Fé. Bem-vindos, obrigada pelo carinho, pela companhia, para você participar comigo. Nossas redes sociais liberadas, fique à vontade. Meu Instagram, Denise Fernandes Locutora. Manhã de Fé segue com muita alegria, chegando mais uma super sequência abençoada. Ótima manhã!

0: Manhã de Fé fechando mais uma lindíssima sequência. Tá na hora do intervalo rapidinho. Eu volto já com muito mais.
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0: De volta, meus amores, com o nosso Manhã de Fé. Bem-vindos. Obrigada pelo carinho da audiência. Nossas redes sociais liberadas para você participar. Sou Denise Fernandes. Esse é o nosso Manhã de Fé, com muito carinho, com muita alegria. O Senhor no comando sempre. Está na hora dos nossos abraços, da nossa homenagem. Quero abraçar você que está soprando as velinhas. Você que está aniversariando hoje, receba meu um abraço carinhoso de toda a nossa equipe. Abraçando você com muito carinho. Feliz aniversário, com muita paz, com muita saúde. E para você, ofereça essa próxima sequência com muito carinho.

0: Obrigado, gente.
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Esse é o nosso Manhã de Fé com muita alegria aqui na número 1 do Povo de Deus. Sou Denise Fernandes. Para você participar comigo, nossos contatos liberados. Fique à vontade, em casa, no trabalho, curtindo a gente. Obrigada pelo carinho. Você ligadinho aqui comigo pela Alexa, na Smart TV, pelos nossos aplicativos. Que Deus abençoe seu dia. Seguindo aqui com o nosso Manhã de Fé, chegando mais uma sequência de louvores abençoadas. Ótima manhã!

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0: Esse é o nosso Manhã de Fé, fechando mais uma sequência abençoada. Tá na hora do nosso intervalo rapidinho. Eu volto já com muito mais.
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4: De volta, meus amores, com o nosso Manhã de Fé em grande estilo. Para quem tá chegando agora, bem-vindo, bem-vinda. Sou Denise Fernandes. Essa é a nossa programação. Todas as manhãs estou aqui na número 1 do Povo de Deus com o nosso Manhã de Fé, alegrando o seu dia, te fazendo companhia, juntos louvando, adorando ao Senhor. Essa é a nossa programação Manhã de Fé. Para você participar, nossos contatos liberados, meu Instagram, Denise Fernandes Locutora. Me siga que te sigo de volta, tá bom? Denise Fernandes Locutora. Tá chegando a nossa receita do dia, mais uma delícia que quero compartilhar com você.
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4: Delícias da Manhã. Delícias da Manhã. Delícias da Manhã, que tal, minha amiga? Para hoje, um delicioso. Essa receitinha aqui, ela serve muito bem para o lanchinho da tarde, o lanchinho da manhã, é perfeito. Você gosta de bolinha de queijo? Eu tenho uma receita legal para compartilhar com você. A nossa receita de hoje, bolinhas de queijo fritas deliciosa. Amiga, prepara o papel e caneta na mão. Vamos lá então, para os ingredientes. Precisamos de 250 gramas de queijo mussarela ralado. Um ovo. 3 colheres de sopa de amido de milho. A maizena, tá bom? Olha, amiga, esses ingredientes aqui é para você fazer uma quantia pequena. Sua família for grande, como eu sempre falo aqui no programa, você adiciona mais ingredientes, tá bom? Se a família é grande, tem que fazer bastante para não faltar. Vamos lá então, para o modo de preparo. Em uma tigela você vai juntar o queijo ralado, a maizena e um ovo. Vai misturando bem com as mãos. Feito isso, amiga, amassou bem com as mãos, misturou bem. Vai amassar bem eles até formar uma massa bem homogênea, tá bom? Próximo passo. Feito isso, cubra e leva para a geladeira. Você pode cobrir com papel filme, tá bom? Aquele papel filme que a gente já trouxe dica aqui no nosso Manhã de Fé. E vai levar para a geladeira por cerca de uns 30 minutinhos. Deixa ela descansando, tá bom? Passado esse tempo, espalhe essa massa em uma superfície. E você vai esticar a massa e vai dividir em pedaços pequenos. Você vai pegar cada pedacinho, vai enrolar com as mãos, vai fazer o formato de bolinhas. Feito isso, amiga, com toda a massa, vamos fritar. Você vai levar para fritar em óleo quente. É bem rapidinho para fritar as bolinhas, tá bom? Ficar bem atenta. Fogo médio, óleo bem quente, deixa já o prato ali preparado com papel toalha. Frite até dourar as bolinhas de queijo. É uma delícia. E ela frita bem rapidinho. Fritou, minha amiga. Tudo pronto, sirva em seguida com suquinho. Fica perfeito. É uma delícia essas bolinhas de queijos. Bolinha de queijo e fica muito gostosa, fácil de preparar, é muito rápida, acompanhando as nossas programações, preparando essa delícia para o lanchinho da tarde ou para o lanchinho da manhã. Mais uma para você com muito carinho, chegando mais canção linda, ótima manhã.

estiver com muita alegria aqui na número 1 do Povo de Deus para você participar comigo. Nossos contatos liberados. Que Deus abençoe seu dia. Obrigada pelo carinho, obrigada pela companhia. Tá chegando mais uma lindíssima sequência. Ótima manhã.

0: Esse é o nosso Manhã de Fé, fechando mais uma sequência abençoada. Tá na hora do intervalo, rapidinho, não saia daí. Eu volto já já com muito mais.
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0: Estamos de volta com o nosso Manhã de Fé. Obrigada pelo carinho da audiência, seguindo por aqui para você participar comigo. Nossos contatos liberados em casa ou no trabalho, onde quer que você esteja. Esse é o nosso Manhã de Fé. Receba o meu abraço carinhoso de toda a nossa equipe. Que Deus abençoe seu dia, que Deus abençoe seu lar, seus projetos. Chegando mais uma super dica aqui no nosso Manhã de Fé. Minha amiga, meu amigo, para você que gosta de panquecas. Panqueca é bom demais.

vai deixar suas panquecas ainda mais gostosa, saborosa. Mais uma dica para você aqui do nosso Manhã de Fé. Seguindo por aqui, chegando mais louvores. Ótima manhã!

Esse é o nosso Manhã de Fé em Grande Estilo. Obrigada pelo carinho, obrigada pela sintonia. Em casa, no trabalho, no seu carro, obrigada pela carona. Você curtindo a gente no interior, nas avenidas, nas fazendas, chácaras, sítios, onde quer que você esteja. Esse é o nosso Manhã de Fé, com muita alegria para você participar. Nossas redes sociais liberadas, meu Instagram, Denise Fernandes Locutora. Chegando mais um bloco musical lindíssimo. Ótima manhã!

0: Esse é o nosso Manhã de Fé com essa sequência abençoada, finalizando a nossa programação, edição de fim de semana. Finalizando muito bem, entregando nas mãos do Pai. Desejo que o Senhor continue te abençoando, te protegendo, você e sua família. Te espero na segunda-feira com o nosso Manhã de Fé. Beijos, tchau, tchau.
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7: Olá pessoal, muito prazer, eu sou o Jonatas Gonçalves, chegando no seu dial na edição de hoje, pra gente curtir uma hora da boa música do seu artista predileto, aquelas antigas, aquelas que fizeram sucesso, aquelas que marcaram história, aquelas que te trazem boas lembranças, que te trazem memórias deliciosas. Já está no ar com o Jonatas Gonçalves, a edição do Hora Livre de hoje. Muito prazer e muito obrigado pela audiência. O nosso programa já está começando. Muito prazer em fazer parte do seu dia a dia.

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7: Ponto de Encontro, senhoras e senhores, chegamos! Mais um sabadão aqui com você na Rádio Imaculada. Quero dar aquele boa tarde caloroso para todo mundo ligado aqui no 1490M na Grande São Paulo. Para você também ligadinho nas nossas retransmissoras desse Brasilzão de meu Deus. Boa tarde! E não para por aí, e o nosso meio tecnológico? Lá na Alexa você pediu toca a Rádio Imaculada e ela toca já no Ponto de Encontro. Boa tarde. Boa tarde pra galera do Imaculada Play. Baixou aí no seu celular? Se não baixou, faz favor e vem ouvir a Rádio Imaculada em qualquer lugar aí na palma da sua mão. Boa tarde, família consagrada. Boa tarde aí também a nossa equipe técnica, Tiago Nogueira nos trabalhos técnicos e Maria Paula Máximo na direção do Ponto de Encontro. É, esse é o nosso ponto e eu tô muito feliz de estar aqui com você, viu? O programa de hoje tá recheado de música boa, bora curtir, ouvir aquela música, você vai ouvir aqui e vai pedir ao longo da nossa programação na Rádio Imaculada, porque você sabe que nós temos programas com pedidos musicais para você interagir, isso mesmo. Então chegou a hora de conferir alguns dos lançamentos musicais que agitaram aí o meio católico. Não troca de estação, porque música boa, você sabe, confere aqui no Ponto de Encontro. Além disso, quero dizer que nós temos também os nossos queridinhos. Curiosidades para você que é curioso, curiosa, que nem Suelen Matsuzaki, daqui a pouco ela tá aqui com a gente. Cultura pop, bora saber o que tá rolando? E, claro, ele, o nosso famosíssimo Quem Eu Sou. Tudo isso e muito mais no Ponto de Encontro que só tá começando. Senhoras e senhores, roda a vinheta.
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7: E olha, a gente chega já com o nosso famoso quadro Quem Eu Sou. Será que a gente acerta qual é o santo, santo, beata ou beato de hoje? Bora pra primeira dica, hein? E eu tô com você aqui junto com a equipe pra saber. Ó, esse santo era franciscano e vivia recolhido num convento. Um santo franciscano que vivia recolhido num convento. Ainda, né? Não tá muito claro, mas a gente sabe que tem alguns santos famosos aí que foram franciscanos, viviam no convento. Quem será que é, hein? Daqui a pouco eu volto com a segunda dica de hoje pra gente saber mais. E agora, eu falei pra você que curiosidades é com ela, Suelen Matsuzaki, porque a gente gosta de curiosidade, né? Bora lá, Suelen, apresenta mais uma pra gente.
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10: Olá, galera do Ponto de Encontro, tudo bem com vocês? Hoje eu trago curiosidades sobre os canhotos. Estima-se que 10% da população mundial é composta por canhotos. Apesar de serem minoria, os canhotos têm se destacado em várias áreas, incluindo esporte, ciência, arte e política, como Leonardo da Vinci, Albert Einstein, Barack Obama. E você sabia que a destreza não é uma característica exclusiva dos humanos? Muitos animais também mostram uma preferência por usar um lado do corpo em detrimento do outro. Um estudo realizado em Belfast, capital da Irlanda do Norte, descobriu que a maioria dos gatos machos são canhotos. Então, da próxima vez que você ver um gato alcançando um brinquedo ou comida, preste atenção em qual pata ele usa. Grande parte dos canhotos desenha figuras que se voltam para o lado direito. O dia do canhoto é 13 de agosto, esta data foi oficializada em 1992 por um grupo de canhotos que decidiram celebrar a sua exclusividade cognitiva. A probabilidade de ser canhoto... Uou!

Ai, é tão bom curtir, recordar e reviver grandes emoções, né? E através da música a gente encontra um ponto de partida satisfatório pra ir lá no passado, né? Vou ficando por aqui. Muito obrigado pelo carinho mais uma vez do nosso programa e a gente se encontra na próxima edição aqui na nossa rádio, viu? Um beijo e até a próxima.

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0: Salve de palmas pra Luísa, Matheus e Cauã.
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0: 13 horas.
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0: 13 horas.
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6: Opa, estamos chegando com mais um programa Linha do Tempo, eu sou o BJ e é um prazer, uma alegria imensa estar com você e ter a sua audiência onde quer que você esteja. Obrigado, viu, pela sua companhia, pela sua sintonia. Vamos começar o programa de hoje? Já tá tudo pronto aí? Então vamos com as primeiras músicas no programa Linha do Tempo de hoje.
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0: Estamos juntos no programa Linha do Tempo com músicas de todos os tempos que você gosta de curtir. Daqui a pouquinho tem mais, hein?
1: Treze horas e 30 minutos.
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3: Ah, toca mais uma, vai!
0: Do tempo. É muito bom estar com você aqui no programa Linha do Tempo, então pode aumentar o volume, que lá vem uma sequência sensacional.

0: E o programa Linha do Tempo faz mais uma paradinha rápida. Você não vai ficar abandonado, não. Daqui a pouquinho a gente volta para continuar junto com você, trazendo as melhores músicas, aquelas que você curte, aquelas que te agradam, aquelas que te emocionam. Já já tem mais.
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Tá junto com você no programa Linha do Tempo. E aí, tudo bem? Como é que tá o seu dia? Como é que estão as coisas por aí? Você tá tranquilo? Tá de boa? Tá conosco? Tá ouvindo a rádio, né? Isso que é bom, né? Rádio faz realmente bem pra gente. E as músicas nos embalam nos melhores momentos. Vamos nessa, continuando com o programa Linha do Tempo.

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1: 14 horas e 4 minutos.

0: Alô, boa tarde a todos de Lugiana, de toda a região, né? Estamos começando. Boa tarde a todos vocês de Lugiana e de toda a região. É com a graça de Deus que estamos chegando aqui para apresentar mais um programa Pica-Pau Sertanejo e Pedro Carlos Amiri para Lugiana e toda a região. É, sabadão hoje, programa maravilhoso, só com música boa, hein? Música excelente para vocês. Nós começamos e vamos até às 5 da tarde. É isso aí, boa tarde para a senhora, boa tarde para o senhor que está ligadinho aí. Como é que a senhora passou de sábado para cá? O senhor, tudo bem? É, eu e Pica-Pau estamos tudo bem, estamos ao vivo, né? Ao vivo e a cores, nesse sabadão. Esse sabadão maravilhoso. Não é mesmo, meu amigo Pica-Pau?
1: É isso daí, vamos chegando aí, né, nessa programação maravilhosa. 17, até às 17 horas com o melhor da música sertaneja. Começando aqui esse programa maravilhoso. É, todo sábado estamos aqui junto, eu aqui e vocês aí, na programação do Pica-Pau Sertanejo e Pedro Carlos Ramirez. Vamos aqui então na nossa abertura com o hino de louvor de Wagner Roberto, Fidelidade. É isso daí, vamos aí então, pode participar pelo telefone 997-690330.
0: É, 996-513953. É participar e curtir o melhor da música sertaneja.
1: É isso daí, né? Estamos aqui às 17 horas. É, como nós aqui, você aí, em uma só sintonia com o melhor da música sertaneja. Wagner Roberto, Fidelidade, boa tarde.

0: Cara, começando agora uma programação Pedro Carlos Ramírez e Pica-Pau Sertanejo. Segura, Pedro Carlos.
1: É isso daí. Nesse sabadão, com bastante chuva, a gente agradece a todos vocês que estão curtindo a Rede Romance de Rádio. Daqui até às 5 horas da tarde, estamos aqui tocando o melhor da música sertaneja para toda essa região aí. Tá bem, Pica-Pau?
0: Opa, isso aí, vamos curtir aqui, Milionário José Rico, Jogo do Amor, segura, linda música, para todos vocês aí, apaixonados da música, nossos amigos apaixonados pelo sertanejo.

0: Opa, agora são 14 horas e 24 minutos.
1: Jardineiro.
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0: Opa, é isso daí, né? Que maravilha, né? Ô Pedro Carlos, vamos dar aquele abraço aos nossos queridos amigos ouvintes?
3: É, vamos lá, Pica-Pau. É, o nosso amigo seu Cícero Figueiredo, curtindo a Rede Romance de Rádio. Também o Paulinho Pena Branca, também curtindo. O Israel, a Sônia Maria, é, o Miro Pedreiro e todo o pessoal aí do Bar do Paraná, também curtindo o nosso programa na Rede Romance de Rádio. O Antônio Ramírez, a Maria Bezerra, é, todo o pessoal aí, Joaquim Ramírez, o Walter, a Maria, Maria Marques, todos vocês curtindo o melhor da música sertaneja aqui na Rede Romance, é com Pedro Carlos e Paulo Feltrin. A vocês de Alto Alegre, e o Cipó de Alto Alegre, todos vocês aí curtindo o melhor da música sertaneja aqui na Rede Romance de Rádios. É isso aí, Pica-Pau.
0: É isso daí, daqui a pouquinho vamos atender pedidos, né? Mas antes vamos curtir.

0: Ah, opa, isso daí. Vamos mandar um abraço aí já para todos os nossos amigos aqui da cidade do Zé. Meu amigo Luciano Lopes está aqui hoje, né? É, Luciano está aqui ao vivo e a cores no estúdio da rádio aqui, né? É isso aí, Luciano. Aquele abraço aí. Daqui a pouco ele está pedindo sucesso aqui para nós atender aqui, né? Ele é apaixonado, né, Pedro Carlos?
1: Ô, se é, hein? Aí, opa, é, amanhã eu trouxe o programa aqui do Luciano Lopes, amanhã. A partir das 9 horas, Luciano Lopes.
0: É, com o programa é.
1: Clássico sertanejo, é. As melhores músicas, né?
0: É, e depois tem o irmão Everaldo, é isso? Com a palavra que liberta, é isso?
1: Justamente.
0: Beleza, então, Pedro Carlos, um abraço lá para a Frávia, o grandão lá de Jatobá. Nosso amigo Cipó, o Jatobá, né? Nosso amigo Cipó lá de Alto Alegre. Mas muito obrigado pelo carinho da audiência. Tiago Pelego está na audiência aqui, nosso grande amigo Tiago Pelego. Obrigado, Tiago e família aí. Um abraço também lá para a família Cabral, né? O Ronaldo Cabral, o Adriano Cabral, a mãe dele, né, rapaz? Não esqueci o nome, né? A Rose Cabral também está aí, curtindo essa programação. Nosso muito obrigado a todos vocês. Aquele abraço, né, Pedro Carlos?
1: É isso aí também. É, curtindo nosso programa está o Boi, né? O Boi lá do Bar do Boi, a Sandra. É, um alô para todos vocês aí. A gente agradece o pessoal, os ouvintes aí do Bar do Boi. É, também o pessoal de Queiroz, que está curtindo o nosso programa. A gente agradece a todos vocês, vocês da cidade de Piacatu. E também aqui de Luziânia, o Nilcinho da ambulância, o vereador Nilcinho. É, a gente agradece a todos vocês pela audiência, né, Pica-Pau?
0: Positivo. Pedro Carlos, Zé Henrique Gabriel, Dono do Meu Destino, é para quem vai essa música?
1: É, essa música é muito bonita. Nós vamos mandar ela para o Nilson. Nilson é coelho da cidade de Tequaritinga. Ele pediu e vai curtir junto com a esposa dele. Ele gosta muito dessa música, né? É, pediu e oferece para todo o pessoal do o Zé, irmão dele, filho do João Dias, oferece para o pessoal do Varola, Devani Varola, e todos os conhecidos dele aqui, Moacir Caetano, Moisés Caetano, aqui de Lusiânia. É isso aí. O pessoal da região, todos curtindo o melhor da música sertaneja, aqui toca o melhor da música sertaneja, né, Paulinho?
0: Beleza, e essa música vai para alguém também que está curtindo essa programação, tranquilo? Então vai, Dona do Meu Destino, Zé Henrique Gabriel.

0: Opa, isso daí, que maravilha, né? Queremos agradecer aqui, Thiago Pelego, aí, Thiagão, aquele abraço, nosso amigo Antônio Ferreira Neto, né? E traz aqui, muito bom, né? É, muito bom mesmo. É, vai ficar melhor que você discando pra cá, ligando pra nós, pedindo sucesso aqui pra até 17 horas, com o melhor da música sertaneja. Nossa amiga Sônia Maria está nos assistindo, obrigado, Sônia. Aí tá dizendo aqui, boa tarde, Paulinho e Pedro Carlos, estou ouvindo a programação, é isso aí, nosso amigo Luciano Lopes, boa tarde a todos vocês aí, aquele carinho, aquele abraço, é. Isso, Pedro Carlos.
1: Isso aí. Também, a gente, o Nilson Coelho oferece essa música que tocou, né? É para oferecer para a filha dele, que está na escuta, Amanda Coelho. É, muito obrigado, Amanda Coelho, que está ouvindo nosso programa. A gente agradece.
0: É, isso daí, também pode pedir para cá o seu sucesso pelos telefones 997-690330, ou Pedro Carlos.
1: 996-513953.
0: Eu mando uma mensagem no zap aqui, né? Para nós curtirmos, mandamos mais ou menos assim.

0: Opa, voltamos, que maravilha, agora são 14 horas e 39, opa, 40 minutos, mudou já. É isso aí, vamos agradecer a nossa amiga aqui, a nossa amiga Sônia Maria pediu aqui a música, né, Boi Tufão, né, pedindo por favor, não é por favor, a gente, é um prazer imenso, Sônia, ter vocês como ouvinte e a gente pedir a tocar e atender o seu pedido. Para nós é um prazer imenso, beleza? Daqui a pouquinho, Sônia, nós vamos tocar sucesso para você aqui, beleza, tá bom? E agradecendo a nossa amiga aqui, o Nivaldo Ramiz, ele está dizendo aqui, ó, boa tarde. Boa tarde, Pedro Carlos e Pica-Pau. Boa tarde. Estamos aqui na escuta hoje, aqui em São Martinho do Oeste, com muita chuva. Que maravilha, né? Que bom, né? Muita chuva e também muito som aqui, curtindo a programação da Rede Romance de Rádio, não é isso, Pedro Carlos?
1: É isso aí, nosso amigo Nivaldo Ramiro, curtindo nosso programa aí no São Martinho do Oeste também. A gente agradece todo o pessoal do São Martinho do Oeste e todos vocês aí ligadinhos na Rede Romance de Rádio. E você também, aí de Alto Alegre, vocês também da cidade de Penápolis, curtindo o programa da Rede Romance de Rádio. E o pessoal da cidade de Piacatu, o senhorzinho aí, que mandou dar um alô pra ele, o senhorzinho da horta, né? É isso daí, Paulinho.
0: Beleza, então, a gente vamos na sequência aqui, atendendo a nossa amiga Sônia Maria. Cadê o Raia? Tá dormindo, Sônia? Ou tá trabalhando? Ei, Raia, grande amigo da gente aí, né? A gente tá sempre aí se vendo, a gente é amigo de infância, né? Aí, grande aí, pessoal maravilhoso aí, pessoal do Rael, o Paulinho Pena Branca, o Zé Luiz, a Elisa, a Eliane, a Rosana, a Rosângela, né? Todo esse pessoal maravilhoso aí, que a gente é amigo da gente há muitos anos, né? Então vamos curtir aqui, ela pediu e vai curtir, Boi Tufão com Teu Parada Dura. Boa tarde, Sônia, aquele abraço.

0: Opa, beleza? Também está na nossa audiência aqui nosso grande amigo João Carlos Correia, né? Que está nos assistindo. Conhece, né, Pedro Carlos, João Carlos Correia?
1: Ah, nosso amigo João Carlos Correia é o filho da Iracema. A gente agradece ao João Carlos Correia.
0: Beleza, nós vamos tocar a música aqui, né, de Jorge Pai e Jorge Filho. Essa música é muito bonita, né? É, o ouvinte pediu aqui, mas devido, sábado passado tivemos uma queda de energia, não foi possível, né, Pedro Carlos?
1: É, isso aí, mas vai para essa pessoa.
0: E a gente
1: tá curtindo, né?
0: Perdemos o contato aqui, né, mas tudo bem, vale a pena. Se você estiver assistindo, vai para você e para você também que gosta dessa música, né? Linda, linda música, Jorge Pai e Jorge Filho, misericórdia. Vai para minha amiga Sônia Maria também. Alô, Sônia, aquele abraço, beleza? Siga então.

0: Ah, opa, curtimos aí Jorge Pai e Jorge Filho, né? Misericórdia, maravilha. Agradecer ao nosso amigo Devanir Brito, né? Ei, grande amigo da gente aí, Devanir, está nos assistindo aí, desejando aqui boa tarde para nós. Boa tarde, meu amigo. É isso daí. Pode ligar para cá e pedir o seu sucesso pelo telefone 997-690330. Pedro Carlos.
1: É isso aí, Paulinho. A todos vocês que estão curtindo Rede Romance Rádio de Sabadão, a gente só tem a agradecer a todos vocês, não é mesmo, Paulinho?
0: É isso daí, Pedro Carlos, tem aqui na Pampa Tecnologia aqui, Desatino, João Ronaldo Viola, opa, Ronaldo Viola e João Carvalho.
1: É, essa música não, é meu primo Milton, Milton Ramírez, da cidade de Araraquara, ele pediu essa música muito bonita, ele oferece para toda a família Ramírez aqui de Alto Alegre e região, né? E especialmente a aniversariante que fez a Maria do Kim, né? Ela fez aniversário quarta-feira agora. E o Mirto oferece essa música para a Maria do Joaquim, tá certo? Tá dado o recado.
0: Beleza, isso daí. Também para parabenizar a minha irmã que fez mais um ano de, completou mais um ano de vida, né, Estou? Um abraço também para o Toninho Feltrin, que está curtindo a programação, meu irmão, a Cristina Feltrin, a todos vocês aí, a familiares aí, nosso muito obrigado. Então vamos aí, a 14 horas e 50 minutos, Ronaldo Viola e João Carvalho, Desatino, segura!

0: Opa, é isso daí. Daqui a pouquinho nós temos nosso amigo Raé, né, que mandou uma mensagem aqui para nós aqui, né, Raé? Mas muito obrigado aí, que está curtindo a nossa programação aí. A gente agradece pelo carinho da audiência aí, o Raé, a Sônia Maria, né? A gente agradece de coração. É isso, Pedro Carlos.
1: É isso aí, todo mundo ligadinho aqui na Rede Roma de Rádio, nesse sabadão, só ouvindo, só curtindo o melhor da música sertaneja, você de Piacatu. É você aí da cidade de Queiroz. É, curtindo o melhor da música sertaneja. A gente agradece a todos vocês, ex-funcionários da Clealco também, que está curtindo a Rede Roma de Rádio. A gente só tem a agradecer. Sem vocês, a gente não é nada, não é, né, Paulinho?
0: É isso aí, vamos continuar um modão aqui, o modão do passado aqui. Esse aqui eu lembro que tem aquele tempo de circo, né? Maravilha, tempo de circo. João Mineiro e Marciano, seu amor ainda é tudo. Vai lá para quem está curtindo nossa formação, debaixo das cobertinhas, tomando aquela chuvinha, escuta caindo no telhado, né? Não tem coisa melhor, né, Luciano? É, o Luciano tá aqui, né, ao vivo e a cor conosco aqui no estúdio. Amanhã estará com o seu programa Clássico Sertanejo, a partir das 9 horas. Então vamos aí, João Mineiro e Marciano, seu amor ainda é tudo.

Ah, é isso aí, Pedro Carlos. Boa tarde a todos vocês aí, né? A gente aqui, daqui a pouquinho nós temos amigo Rael aqui falando conosco aqui, né? Beleza? Tranquilo, Rael? Daqui a pouquinho nós vamos. Antes, Pedro Carlos, está aqui na ponta da tecnologia aqui, Rick Renner.

0: Ah, opa, beleza aí, né? Ouvimos aí a música aí do Correio Pediu, né? Paraná querido, muito obrigado aí. Pode ligar para cá e pedir o seu sucesso, que estamos aqui para atender o seu pedido, né? É o nosso amigo, o nosso amigo Devanir Valor, né, Pedro Cara? É isso aí que está na audiência?
1: É, isso está aí. O nosso amigo Devanir Valor, né? E ele oferece para o aniversário do Leandro, sobrinho dele, né, que está completando mais um ano de vida. Está dado o recado, né, Paulinho?
0: Ah, beleza. Ele está aqui dizendo para nós, boa tarde, Pedro Carlos, boa tarde. Está na escuta, está lá em Dayatuba. É, e pediu para dar um alô lá para o Leandro, seu sobrinho, que está fazendo aniversário hoje. Parabéns, Leandro, da equipe da Rede Romance de Rádio. Aqui, muitos anos de vida, a gente agradece nosso amigo Devanir Varolo pelo carinho da audiência. Beleza? Vamos então curtindo mais um sucesso aqui. A música muito bonita, vamos tocar aqui agora. Vamos ver o que está aqui na tecnologia aqui. Opa, acho que é Lourenço e Lorival. Segura, Lourenço e Lorival, menina da aldeia, vai para quem... Para aquela pessoa. Você que gosta da música, beleza, é isso aí. Segura então, vai nessa, Pedro Carlos.
1: É isso aí.

0: Opa, beleza. Daqui a pouquinho vamos ter nosso amigo Cipó aqui, né? Grande amigo da gente aí, radialista também. A gente agradece a todos vocês aí. Um abraço também para o nosso amigo Valdemar, né? O nome dele é Valdemar, né? Valdemar Ribeiro Cristal. É, o Davi também está curtindo a programação, nosso muito obrigado. Nosso amigo, o Sidney, popular, Micula. É, Micula, grande amigo da gente aí, né? Essa chuvinha maravilhosa que está caindo aqui agora, deu um trovão que o Pedro Caio se assustou aqui, viu? Até o Luciano levantou para ver o que que é, né, Luciano? Eita, que pouco. É isso daí. É, a melhor coisa que está chovendo aqui é você estar aí no seu cantinho, ligadinho aqui na Rede Romance de Rádio, no programa Pica-Pau Sertanejo de Pedro Carlos Ramírez, com o melhor da música sertaneja até às 17 horas. Não é isso, Pedro Carlos?
1: Justamente, é aqui você curte o melhor da música sertaneja. Também um abraço para o Valdemir Ramírez, aí do bairro Ribeirão Grande, e também ao Clodoaldo Caetano e Adenai Guiral, aí no Marimbu, curtindo o nosso programa, e o Saladinha aqui nas Duas Pontes, também curtindo o nosso programa.
0: Também nosso amigo Jair Carrilho está curtindo sempre a nossa programação, né, Jair? Aquele abraço aí na sua chacrinha, né? Curtindo a nossa programação e tomando aquela aguinha espumosa, né? Isso, Luciano? Luciano fala assim, né? Aguinha espumosa. Pelo caso, vamos atender aqui o nosso amigo Israel, né? Ele que está curtindo essa programação, sempre a Sônia Maria curtindo essa programação, nosso ouvinte número um, né? Muito a gente agradece. Ele pediu aqui, Zé da Silva Brasileiro. Ele falou que essa música aqui, pelo caso, dos pedreiros, né, rapaz?
1: É, ele gosta muito dessa música, essa música faz parte, né?
0: É, dos pedreiros. Então também, quem é pedreiro aí, né? Aí pra vocês também. Será que você é pedreiro, Luciano? Não, Luciano não é. Você é pedreiro, né, Pedro Carlos?
1: Ah, eu sou o pedreiro dos bons, hein?
0: Pedreiro, não pedreiro, né? É o Pica-Pau Sertanejo, é pedreiro, rapaz. É formado, hein? Mas beleza, então, vamos curtir, chega de bobeira e vamos curtir. Beleza, vamos, vai pedir aqui, vai curtir com o Teodoro Sampaio, Zé da Silva, Brasileiro.

Ah, opa, beleza, a gente agradece a todos vocês aqui, né? A gente vai agradecer o Valdir Vieira Sampaio, né? Valdir Vieira Sampaio, nosso muito obrigado aí pelo carinho da audiência. O Maico Uruca, é isso daí, né? Que maravilha. O Valdecir Ramos, é a Karine Vieira Silva também, nosso muito obrigado aí. A gente agradece a todos vocês aí, nosso muito obrigado.

0: Opa, beleza, vamos curtindo aí. Ai, ai, a vida é bela, viu? Quem fala que a vida é ruim porque não sabe o que é aproveitar a vida. É. Pedro Carlos, tá na Pão Tecnologia aqui, feito eu, Chitãozinho e Xororó.
1: Essa música é muito bonita, vamos oferecer para todos os ouvintes que estão curtindo a Rede Romance, está ligadinho aqui com a gente, curtindo o melhor da música sertaneja, só música muito bonita, né, Paulinho?
0: Vamos lá então, Chitãozinho e Xororó, feito eu. Apresenta o seu amigo Luciano Lopes, que está aqui curtindo a programação ao vivo e a cores, né? Luciano Lopes aqui, ele também gosta muito desse sucesso aí do Chitãozinho e Xororó, beleza? Segura então.

Opa, legal! Agora são, vamos ver que horário, são 15 horas e 28 minutos. É isso aí, vamos continuar. Daqui a pouquinho vamos atender a nossa amiga Flávia, que ligou para cá e pediu sucesso. Beleza, Flávia? Muito obrigado pelo carinho da audiência. Vamos agora aqui lembrar o passado, monetário financeiro, papo de escola.

0: Opa, é isso daí, papo de escola. Agora vamos atender aqui a nossa amiga Flávia, que ligou pra cá, pediu um sucesso, né? Ela pediu aqui a música do Amado Batista e Simone Simaria, Folha Seca. A gente agradece aí pelo carinho da audiência, né? O Flávia, a Flávia, o nosso amigo grandão, né? Todos vocês aí que estão tá curtindo essa programação. Nosso muito obrigado. Também, essa música foi lá pro Israel, né? Grande amigo Israel, né? Também o Mirão Pedreiro. A todos vocês que gostam da música, né? Isso, Pedro Carlos?
1: É isso aí mesmo. Ô Paulinho, eu tenho que passar uma orientação que mandaram aqui. O estado de São Paulo permanece em estado de atenção, né? Então a população deve permanecer em alerta devido às chuvas. Permanecer aí em caso de enchente, enxurrada, nunca atravessa as ruas alagadas. É a Defesa Civil quem alerta.
0: É isso daí, né? Quando você vê um alagamento, você não atravessa devido a você. Por quê? Ou de moto ou de carro, você não sabe, né? Tá alagado, você não sabe que o que na verdade tem, se é um buraco, se é alguma coisa que foi provocado pela enchente, né? Então, fiquem alerta aí a todos vocês aí, que devido a essa chuvada que tá andando, né? Que deu, ao atravessar alguma rua, alguma coisa, fica aí alerta, porque não sabe o que tem debaixo de uma enxurrada, né? Se é um buraco, o que será que seja, pode ser prejudicial para você e para o seu carro, né? Também, beleza? Foi dado alerta, então. Vamos curtir aqui agora Simone Simaria com Folha Seca. A nossa amiga que pediu foi a Flávia que pediu. Vamos curtir, então. Segura!

0: Opa, beleza, voltamos aqui, né? A gente agradece a todos vocês aí. É, Pedro Carlos, agora pra frente é isso daí mesmo. Pedro Carlos, aquele abraço aí pros nossos queridos amigos aí.
1: Ah, nosso amigo seu Cícero Figueiredo, sempre curtindo nosso programa. O Sidão Aparecido Duarte também curtindo nosso programa. É, o Mirão Pedeiro, o Raia, a Sra. Maria e todo o pessoal aí que está curtindo nosso programa. A Ana Ramírez ali no São Martinho do Oeste, Chiquita, e está lá o Nivaldo também na casa do Chiquito. E o Tony Ramírez, a Maria Bezerra, o Joaquim Ramírez. E a aniversariante da semana, a Maria Marquês, né? Que fez aniversário quarta-feira. Meus parabéns aqui da nossa emissora para Maria Marquês. E também o pessoal aí do Bar do Paraná curtindo Rede Romance de Rádio. Melhor da música sertaneja, só as melhores músicas, né, Paulinho?
0: Beleza, Pedro Carlos, está aqui na Ponta Tecnologia, é Gaivota, com Roberto Leocanhoto e Robertinho, para quem vai?
1: É, essa música é uma montada para todos os fãs da dupla Leocanhoto e Robertinho, né? Vamos lá.
0: Beleza, então, vamos aí, nosso amigo Cícero Figueiredo, também o Mirão Pedreiro, a todos vocês amantes da música sertaneja, segura, boa tarde!

Ah, tá. Beleza, voltamos aqui, né? Que maravilha. Agora são 15 horas e 42 minutos. A gente agradece a todos vocês aí pelo carinho da audiência. Vamos curtir mais um modão aqui, apaixonado. Goiano e Paranaense, o doutor e o caipira.

0: Opa, que maravilha! Agora são, vamos conferir o horário, 15 horas e 46 minutos. É, Pedro Carlos, vamos mandar um abraço aos nossos amigos aí, da Paraná, é isso?
1: É, isso aí. O pessoal aí do Bar do Paraná que está curtindo nosso programa. É, e tomando um ano esse sabadão curtindo a Romance, está ouvindo o melhor da música sertaneja. Todo o pessoal aí de Lusiana e de toda essa região, pessoal de Alto Alegre, pessoal da praça aí. É que hoje está chovendo na praça, o pessoal tá meio complicado, né? Mas todo o pessoal aí da cidade de Queiroz, curtindo o melhor da música sertaneja. Piacatu também, sempre curtindo o melhor da música sertaneja, né, Paulinho?
0: É isso daí, vamos seguindo aqui com a nossa programação. É, esquema montado, segura!

0: Ah, opa, daqui a pouquinho vamos atender nosso amigo Devanir Varolo, que pediu mais um sucesso aqui, né? Gente, vamos agradecer. Obrigado, Devanir Varolo, pelo carinho da audiência. É, antes, Pedro Carlos, vamos atender aqui nosso amigo Cipó, é isso, Tuan?
1: É, o Cipó pediu a música, hein? César e Paulinho, Voo Livre, né?
0: É, Voo Livre, Asa Delta, né? Faz tudo parte também, né, dessa música. É, a gente, vamos tocar aqui então pro nosso amigo Cipó e a todos os amantes da música sertaneja que gostam da música aí, né? De César e Paulinho, Voo Livre. Segura então.

0: Opa, beleza, muito linda essa música aí, Cipó curtiu aí, Asa Delta, né? É, Voo Livre, muito obrigado aí Cipó pelo carinho da audiência. Mandar uma boa tarde especialmente aqui, nossa amiga que está curtindo a programação, a Nalvinha Silva, né? Nossa, muito obrigado Nalvinha, boa tarde pra você, a gente agradece pelo carinho da audiência, né? Isso, Pedro Carlos.
1: É isso aí, e você está curtindo, você está na melhor, está na rede Romance de Rádio.
0: Alô, esposa, está curtindo essa programação lá em Pinhalzinho, é? Tá distante curtindo essa programação. Sempre eu digo e sempre eu falo, Rede Romance de Rádio, indo mais longe para ficar mais perto de você. Pedro Carlos, aqui nós temos aqui o Cavalo e o Porco, é isso aí?
1: Essa música é muito bonita, eu ofereço essa música lá pro Paraná. O Paraná gosta muito dessa música e o pessoal que está, os seus clientes aí do bar do Paraná e todos que curtir essa linda música, é uma letra interessante.
0: É isso daí, o Raeva manda um abraço ao pessoal do Paraná, lá do bar do Paraná, aos seus aos fregueses lá, né, que estão tomando aquela água espumosa, aquela água que passarinho não gosta de beber. Eu gostei muito, mas hoje eu não posso, né? Isso mesmo, maravilha. Então, muito obrigado aí a todos vocês aí lá do Bar Paraná, os seus fregueses, os nossos ouvintes aí, nosso muitíssimo obrigado. Vamos curtir então aqui, ó, Peão Brasil e Valentim, o Cavalo e o Porco. Vamos ver qual que é mais perto aqui, né, Pedro Carlos?
1: É, vamos ver qual que é o...
0: Qual que é o mais perto da parada aqui. Então, segura, vamos curtir aqui essa letra? Vamos nessa.

0: a gente para mais uma vez bem rapidinho, só pra ir ali e voltar. Um pelar, outro cá. Beleza? Já já estamos de volta com mais emoção no seu rádio.
1: Dezesseis horas e 27 minutos.

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4: Olha, a gente volta por aqui para mais uma sequência de músicas agradáveis da sua programação. Já selecionamos as melhores, você vai gostar de ouvir. Tá aqui tudo na ponta da agulha, como se diria antigamente, né? Diria ponta da agulha, agora é no computador. As músicas já estão prontinhas para desfilar uma após a outra para mais uma sequência muito legal de músicas no seu programa Linha do Tempo. Música.

0: o programa Linha do Tempo fica por aqui. A gente volta a se encontrar. Um abraço para todos e até a próxima.
1: Dezesseis horas e 55 minutos.
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4: Para de postar as coisas para me convencer que você tá bem, viu?

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1: Alô, alô, meu povo querido. Aqui quem fala é Faber Piper e você está sintonizado no Viola Brasil. Prepare o coração que hoje é dia de muita moda boa com o melhor do sertanejo raiz, aquela música que toca a alma e embala nosso povo. Lembre-se, nunca desista dos seus sonhos, porque o céu é o limite para quem tem fé. E para começar com o pé direito, já vem comigo na batida dessa maravilha. Cama Fria ao vivo, na voz incrível do Andrei Andrade. Vem, vem.

Eita, que energia boa essa de Zezé Di Camargo e Luciano, que já venderam mais de 30 milhões de discos no Brasil. Aqui no Viola Brasil com Faber Piper, já já vem Lourenço e Lourival com Rainha do Paraná, dupla que é sucesso garantido no sertanejo raiz do nosso país.

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Eita, que energia com Boiadeiro Errante do Liu e Léo. Sabia que eles começaram tocando juntos ainda na infância? Aqui no Viola Brasil com Faber Piper. Já vamos seguir no ritmo com Idas e Voltas Live do Mato Grosso, que é famoso por nunca deixar a viola desafinada nem nos shows ao vivo.

0: E aí, pessoal? Acabou de tocar nosso pecado do Peão Carreiro e Zé Paulo. Sabia que eles começaram a tocar juntos ainda na adolescência? É muita história boa no Vilola Brasil com Faber Papper. Agora, bora pra aquele intervalo rapidinho. Já já a gente volta com mais sertanejo raiz pra vocês.
1: 17 horas e 28 minutos.
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3: Viola, pessoal, Brasil. Abre Piper de volta no Viola Brasil, trazendo aquele sertanejo raiz que você ama. Prepare o coração, porque agora vai tocar Foi Pensando em Você, de Mato Grosso e Mato Grosso.

E aí, pessoal? Acabamos de curtir Moradia do Daniel. Sabia que ele já teve até uma fazenda de criação de cavalos? Aqui no Viola Brasil, com o Faber Paper, a vibe só melhora porque já vem aí nem dormindo Consigo Te Esquecer do Marciano, que arrasou nos palcos desde jovem e é um ícone do sertanejo raiz.

E aí, pessoal? Acabamos de curtir Pescador e Catireiro do Carreiro e Capataz, que sabem como ninguém contar histórias do campo. Você sabia que eles começaram tocando em pequenas festas na roça? Aqui no Viola Brasil com Faber Pater, já prepare-se porque vem aí dois passarinhos do Alan e Aladdin. Dupla que é fera em misturar tradição e inovação nos...

0: E aí, minha gente boa, acabamos de curtir o Choro Apaixonado com Chitãozinho e Chororó. Sabia que essa dupla já começou a carreira cantando em festivais de música interiorana? Só orgulho do nosso sertanejo raiz aqui no Viola Brasil. Eu sou Faber Pate e já a gente volta, mas agora bora pro intervalo.
1: 17 horas e 57 minutos.
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0: Já está de volta no Viola Brasil com Faber Pater, trazendo o melhor do sertanejo raiz. Agora fica ligado que vem aí Quem Disse Que Esqueci ao vivo, com o milionário.

Eita, que energia com as Galvão no De Papo Pro Ar. Sabia que essas irmãs começaram na carreira cantando nas rodas de viola lá no interior? Aqui no Viola Brasil, com Faber Piper, já preparamos uma próxima surpresa. Daniel chega com Paixão Dupla, uma parceria que mistura o talento de Gino e Geno e o som encantador do Renato Borghetti. Fica ligado que vem mais sertanejo raiz por aí.

Eita, que show essa boneca cobiçada do milionário e José Rico. Sabia que milionário já foi caminhonista antes de virar ícone do sertanejo raiz? Você está no Viola Brasil com Faber Piper. E agora prepara o coração que vem aí Bruno e Marrone com Que Piscar Que Nada. E olha só, Bruno quase desistiu da música antes do...

0: Brejo. Eita, que acabamos de ouvir, a vaca já foi pro brejo, da dupla Lourenço e Lourival, um clássico que não sai da cabeça. Sabia que esses caras começaram tocando nas festas de família antes de conquistar o Brasil? Aqui é o Faber Piper no Viola Brasil, levando o melhor do sertanejo raiz pra você. Agora, bora dar aquele intervalo rapidinho, mas já já estamos de volta com mais emoção.
1: 18 horas e 25 minutos.
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1: aqui no Viola Brasil, voltando com energia total. Já prepara que vem agora a dama da noite, de Ronaldo Viola e João Carvalho.

e foi com muito estilo que Edson e Hudson agitaram nosso Viola Brasil. E sabia que esses irmãos começaram a carreira tocando violão na varanda de casa. Agora segura porque vem aí Mococa e Paraíso com Pé de Cedro. E eles são famosos por misturar moda de viola com aquele tempero especial do interior. Fica ligado que só aqui com...

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0: Rita, que bate energia com Vá pro Inferno com Seu Amor. Clássico Milionário e José Rico, que foram pioneiros do sertanejo raiz e gravaram juntos por mais de 30 anos. Você está no Viola Brasil com Faber Piper e prepara que agora vem Descida ao Vivo, um sucesso que mostra a essência pura da dupla que emocionou gerações.
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0: Rita, que acabou de rolar aqui no Viola Brasil a clássica camisola preta do trio Parada Dura. Sabia que eles começaram lá nos anos 70 e são verdadeiros ícones do sertanejo raiz. Eu sou o Faber Piper, trazendo sempre mais história e emoção pra você. Agora, bora aproveitar o intervalo rapidinho e já já a gente volta com mais.
1: 18 horas e 51 minutos.
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2: É Zona Livre na área, comigo mesmo. Tá começando mais uma edição do Zona Livre com seu amigo Alex

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1: Já já tem muito mais Zona Livre pra você aqui na nossa programação. Melhor do pop rock, hein?
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2: 19:16.
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1: Olha o Zona Livre de volta. Aumenta o volume. Vem comigo, o melhor da música.

0: Zona Livre volta já com mais pop rock. 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
2: 19:30.
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0: Estamos de volta com mais Zona Livre para você, o melhor do pop rock. Compartilha para todo mundo.

0: tá gostando do Zona Livre? Então não sai daí que eu volto rapidinho, hein?
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2: 19 horas e 46 minutos.
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0: É Zona Livre. Aumenta o volume, estamos de volta.

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3: Olá, gente boa, estamos chegando com mais um programa Linha do Tempo no seu rádio. Fique ligado com a gente, selecionamos as melhores para hoje. Vamos curtir só música boa, só sucesso de todos os tempos. Estamos no ar, eu sou o BJ e você vai curtir as melhores comigo.
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0: A gente para mais uma vez bem rapidinho, só pra ir ali e voltar. Um pela outro K, beleza? Já já estamos de volta com mais emoção no seu rádio.
1: 20 horas e 31 minutos.

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2: Você curtindo as melhores músicas na linha do tempo. Esse é o Linha do Tempo, esse é o estilo que você gosta, com músicas de todos os tempos. Continuamos com mais músicas por aqui.